Nossa, como raios do nosso corpo. Quem não toma força reconhecida. Nossos bens.